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2: Uma hora e quatro minutos.
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3: Agora a banda One, a primeira banda do George Michael, é legal, é Wake Me Up Before You Go Go. E aqui vai um abraço lá pro Bar do Gilmar, Bar do Cozido, melhor espetinho da cidade, hein?

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2: A canção de Rick Astley, Never Gonna Give You Up.

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1: Hora certa. 21 horas e 38 minutos.
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2: Agora Robson Jorge, Lincoln Olivetti, Rio Babilônia.

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3: Agora, Flávio Venturini, Clube da Esquina.

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2: Nesse 7 de setembro também tivemos o grande show do Rock in Rio, do Gilberto Gil, hein? Legal, hein? Gilberto Gil, palco

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2: Hora certa. 22:06.
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4: Está começando seu momento de músicas românticas aqui no Som da Onda, em Bon Jovi, I'll Be There For You.

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1: Agora, Commodores, Easy.

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1: Agora Celine Dion com o tema do Titanic, hein? My Heart Will Go On.

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1: E ao som de Captain Tenil, com a música Do That To Me, One More Time, eu, Tarcísio Furtado, vamos me despedindo de vocês, hein? Estarei de volta amanhã às 20 horas, com mais um Som da Onda pra vocês aqui na Onda Sapucaí FM 104,9. Hein? Uma boa noite pra vocês. Até amanhã, se Deus quiser. E continua com a programação da Onda Sapucaí FM 24 horas com você. Boa noite.

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3: Hora certa.
2: 22:31.
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1: Vibe Mix no ar. Oi, pra você eu desejo tudo de bom. Começando agora mais um Vibe Mix com a minha apresentação, locutora Patrícia Vieira. Vamos curtir o melhor do pop internacional? Vibe Mix está no ar, vem comigo.
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2: Você está curtindo o nosso Vibe Mix. Já já eu volto trazendo pra você muito mais sucessos. Não saia daí.
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2: Voltei trazendo mais músicas pra você aqui na nossa programação. Que bom é te fazer companhia levando o melhor do pop internacional. Aumenta o som e vem curtir. Vibe Mix continua.
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1: Esta é a programação do Vibe Mix, tocando pra você o melhor do pop internacional. Em instantes tem muito mais pra você.
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8: De 3:03.
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1: Já voltei trazendo pra você muito mais sucessos no nosso Vibe Mix por aqui. Só o melhor do pop internacional. Espero que você esteja gostando. Aumenta o som que agora tem muito mais.
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1: Você ouviu mais um bloco de sucessos aqui na programação do nosso Vibe Mix. Que bom foi levar pra você mais este bloco. Daqui a pouco eu volto com mais. Continue sintonizado.
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1: Voltei trazendo mais músicas pra você aqui na nossa programação. Que bom é te fazer companhia levando o melhor do pop internacional. Aumenta o sonho e vem curtir. Vibe Mix continua.
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1: Você ouviu mais um bloco de sucessos aqui na programação do nosso Vibe Mix. Que bom foi levar pra você mais este bloco. Daqui a pouco eu volto com mais. Continue sintonizado.
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0: 23:36.
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1: Já voltei trazendo pra você muito mais músicas aqui na programação do nosso Vibe Mix. Sou a locutora Patrícia Vieira e agora tem mais.
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1: Você curtiu mais um bloco de sucessos aqui do pop internacional no nosso Vibe Mix e daqui a pouco

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1: Você curtiu mais um bloco de sucessos aqui do Pop Internacional no nosso Vibe Mix, e daqui a pouco tem mais.
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2: Voltei trazendo pra você a melhor programação de música pop internacional do seu rádio ao nosso Vibe Mix. E agora, aumenta o som que tem mais.
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1: Você ouviu o programa Vibe Mix? Que bom foi levar para você esta programação musical com o melhor do pop internacional. Amanhã tem mais, um grande beijo e até lá.
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0: hora e 7 minutos.
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0: 8:39.
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1: Hora certa. 1:53.
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1: Hora certa. 1:53.
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2: Hora certa. 2:27.
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3: Horas e 4 minutos.
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0: 10:41.
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3: Hora certa.
2: 4:10.
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0: 5 horas em ponto.
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0: Que isso, hein? 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
3: É, Dirceu Pedroso. Olha a nossa santinha aí, irmão. Santinha do Artá Dourado, desse Artá mais enfeitado da igrejinha do Arraiá. Eu vim de longe, tô aqui de joelho pra lhe pedir, se você quer me ajudar. Sou caboclo rezador e carrego o seu andor em tudo que é procissão. 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Secou em até as águas da biquinha, que tristeza que dá. 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

0: 10:02.
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você! Estamos chegando! Seja bem-vindo, seja muito bem-vindo aqui ao nosso show sertanejo desta quinta-feira. Calma aí, calma aí. Vamos aquecer a voz direito aqui, vamos aquecer a voz primeiro para começar o programa bem, né? Vamos aquecer aqui, ó. Será que tá?

0: aqui. Alexa, seja bem-vinda.
1: Estou contente de estar aqui com você. Estou pronta para responder perguntas.
0: Tá bom, daqui a pouco você responde. Agora nós vamos começar um show sertanejo para tocar 2 horas de música sertaneja para você. Show sertanejo. O show desta quinta começa com Bruno Marrone. E a música que foi muito famosa com o saudosíssimo Regis.

das margens do São Francisco, Gino e Geno no show da nossa quinta. Antes o Bruno com Marrone e Garçom. E a gente vai agora pra George, Henrique, Rodrigo e a live aqui no show sertanejo.

Para fechar por aqui a primeira parte do nosso show sertanejo, aqui na nossa quinta-feira, ainda Solevante e Soleni, gasolina e mulher e cachaça. Mistura, hein? Mistura explosiva, viu? Eita laiá, bota explosiva nisso aí, viu? George, Henrique, Rodrigo e a live, mas não é gasolina, mulher e cachaça. Isso aí, rapaz, isso aí explode. Mas explode de uma forma que eu vou te falar, viu? Explode ou não explode o negócio aí? Como é que é?

comigo, o nosso show sertanejo está no ar e a gente vai tocar pra você 2 horas, estamos tocando, né? 2 horas de muita música sertaneja e claro que você pode participar à vontade, é sempre um prazer ter as suas mensagens chegando aqui no nosso WhatsApp, então vamos lá mandar mensagem pra gente agora, hein? Ó, agenda aí, pega seu celular pra você agendar o nosso WhatsApp, pra você sempre participar aqui do show sertanejo com a gente, agenda aí, ó, 35 999 520702. É esse mesmo, 35 999 520702. Pode participar à vontade, é muito bacana ter você participando. Ah, e quando você participar, não esqueça de falar o seu nome, colocar o seu nome na mensagem, seja por escrito, né, mensagem de texto ou mensagem de voz. Pode falar com a gente, que a gente coloca você pra falar aqui no show, hein? 35 999 520702. Fala seu nome e fala também a sua cidade, pra gente mandar aquele alô direto pra você aí. Participa à vontade aqui com a gente no show. Vou fazer um intervalinho, já volto com muito mais e volto com essa aqui.

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2: Para continuar o show desta quinta-feira, tem Victor e Léo. Beijo de luz. Uma excelente quinta para você. É o show com você.

Com muita alegria, convidamos para cantar com a gente nossos amigos Jades e Jadson, a nova geração de violinos. Chega junto, moçada!

Paixão ou Loucura, pra fechar por aqui mais uma sequência do Show Sertanejo, ainda Dom Bari, Donizete, Inquilina de Violeiro, Cleiton Camargo, Tudo de Novo e o João Neto com o Frederico Saideira. Não, é o show da nossa quinta-feira, obrigado a você que tá por aqui, Maurício e Mauri, que é uma dupla sertaneja formada em 1990, né, pelo Maurício Lima Sobrinho e o Amauri Lima Sobrinho, irmãos de Chitãozinho e Chororó. Assim, já foram back vocal dos irmãos mais famosos, né? E trabalharam até na produção dos shows do Chitão com Chororó. E em 1990, formaram a própria dupla, ou tiveram a parceria ali, que dura até os dias de hoje. Maurício e Mauri, aqui no nosso Show Sertanejo. Ó, no próximo bloco, já vou mandar abraço pra você que tá participando pelo nosso WhatsApp, 35999520702. E daqui a pouquinho tem

0: 10:39.
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10: Vamos lá de Mato Grosso e Matias. Caiu, quebrou, pra gente continuar por aqui. Calma aí, quebra tudo não, calma aí, vai devagar.

Gustavo Lima, Esquece de Me Esquecer. Antes, Mato Grosso e Matias, Caiu Quebrou. Obrigado a você que tá por aqui. Deixando um abraço pro Manuel, tá com a gente em Arenápolis. Valeu, Manuel. Pediu por aqui.

músicas que fizeram grande sucesso com Christian Ralph e agora aqui no Show Sertanejo com a interpretação de César Menotti Fabiano. Bruninho Davi, Imagina com as Amigas, Mococa e Moraci, Saco de Ouro. Essa é a nossa mistura de música sertaneja, os clássicos do passado, os grandes sucessos do momento e, claro, você participando com a gente aqui. Muito obrigado pelas mensagens, pelas participações. Deixa eu mandar abraços aqui, ô Antônia. Abração pra você, Antônia, em Arenápolis. Muito obrigado pela participação, pela companhia. Éder Fonseca, de São Gonçalo, no Sapucaí. Valeu, Éder, abração. Adriana, de Taubaté. Muito obrigado pela sua mensagem, Adriana. Ronaldo Agostinho, Campinas. Muito obrigado pela mensagem também. Quem mais? A Adriana Campos, Diamantino. Valeu, Adriana. Grande abraço pra você. Alô, Diamantino. Eduardo, participando com a gente de Maria da Fé. O Arthur, participando de Pindamonhangaba. Alô, Gilson. Aquele abraço pra você, Lorena. Ó, já tô voltando com muito mais músicas pra você. Daqui a pouquinho a gente vai tocar muito mais, aliás. Daqui a pouquinho a gente volta com mais uma hora de Show Sertanejo por aqui.

0: 6:59.
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3: Hoje é quinta-feira. Seja bem-vindo, seja muito bem-vinda.

e Renner. Um beijo pra me enlouquecer. Antes o Jean com Giovanni, gol do coração. Uma excelente quinta-feira, vem nessa, vem comigo. E agora tem o Humberto e Ronaldo e o Jorge com o Matheus. É negócio perigoso chamado carência. Cuidado.

Alô, Cuiabá, milionário José Rico, sonhei com você, Humberto e Ronaldo e Jorge Matheus, Carência. É o nosso show da nossa quinta e, claro, você participando à vontade pelo nosso WhatsApp. Tá aqui, ó, pra você mandar suas mensagens. 35999520702. Esse mesmo, 35999520702. Vamos participar à vontade aí, pode mandar mensagens pra gente, sempre um prazer mesmo ter você aqui. E quando mandar sua mensagem, pode ser de texto, pode ser de voz, não esqueça de falar o seu nome e também a sua cidade, claro, o seu nome e sua cidade, pra gente mandar aquele alô direto pra você aí, combinado? Então vai lá, 35999520702. Dá licença que estamos aqui com o nosso show sertanejo que já volta e vamos tocar essa aqui inteirinha pra você. Oi.

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1: Hora certa. 7:19.
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11: Pra continuar o show da nossa quinta-feira, tem Chitãozinho e Chororó. Coração Sertanejo. Ah, como é bom ser sertanejo, hein?
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11: Seja você bem-vindo, seja você muito bem-vinda ao nosso show.

0: Ferida curada, é só manter ela limpinha, né? Bastante cuidado que cura rapidinho. Chitãozinho Chororó, antes Coração Sertanejo. E agora tem ela, Roberta Miranda, Majestade o Sabiá. No nosso show da nossa quinta. Alô, Mariana! Abração pra você, Mariana, em Nova Marilândia.
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Paulo e Paulino, se você não voltar no show da nossa quinta, Henrique e Juliano tá namorando e me querendo, mas daí não pode, aí dá problema, hein? Aí não pode, dá problema aí, ó, dá problema, é, larga a mão disso. Antes, a Roberta Miranda.

0: pode, aí dá problema, hein? Aí não pode, dá problema aí, ó. Dá problema. É, larga a mão disso. Antes, a Roberta Miranda, Majestade o Sabiá. Obrigado a você que está participando com a gente, você que mandou as suas mensagens. 35999520702. Não esqueça de falar o seu nome e também a sua cidade para a gente mandar aquele alô para você. Eu quero ouvir a sua voz aqui no show.
1: Tudo bem? Aqui é Demir de Juiz de Fora, Minas Gerais. Todos os dias eu curto aí, toco um modão bonito para nós aí, oferecendo aí para todos os ouvintes do Brasil, inclusive de Juiz de Fora, Minas Gerais.
0: Alô, Ademir! Alô, Juiz de Fora! Eu tava ouvindo um caminhão lá, não sei se deu pra você ouvir aí, mas tava um caminhão lá, dando ré lá, carregando lá, né? Então, aí, ó. Ô, Ademir, um abraço pra você, meu amigo. Alô, Juiz de Fora, aquele abraço pra vocês aí. Alô, caminhoneiro! Maravilha! Ademir, satisfação imensa receber a sua mensagem de Juiz de Fora, uma cidade mineira, mas que o povo já fala um pouquinho carioca, né? O povo já fala um pouquinho carioca. Eu tenho grandes amigos lá, radialistas, inclusive, já trabalharam comigo. E alô, Dinho, alô, Patrícia Vasconcelos, abraços. É, já o pessoal de Juiz de Fora, né? E a gente conheceu aí por essas estradas radiofônicas da vida. E maravilha, viu? Grande abraço pra você, Ademir. Alô, pessoal de Juiz de Fora, pode participar aqui no show à vontade, hein? Vamos pro intervalo, já volto pra você com muito mais música sertaneja e daqui a pouquinho vamos tocar essa aqui pra você inteirinha. Hoje...

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3: Horas e 39 minutos.
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0: Folha de urtiga, essa não dá pra usar não, essa aí não tem jeito.
1: Pois olha, volta novo.
0: É, que depois da folha de urtiga não fica novo não, meu filho, mas não fica não, viu?

Bosco com Vinícius e o Zezé de Camargo e o Luciano me leva pra casa. Mike, situação, hein? Mike, situação. Calma aí, que levar pra casa é só no final de semana, hein? Cuidado que não leva, né? Cuidado que leva pra outro lugar aí. Cuidado! Eita lá! Hora de embora! Agradeço muito você que ouviu, você que participou. Muito obrigado a você que esteve com a gente o programa todo. Você que ouviu um pedacinho, tá valendo também. Obrigado mais uma vez pela audiência e pela companhia. Amanhã eu tô de volta com você, neste mesmo horário, com mais 2 horas e ela.

0: 89.
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3: Hora certa.
4: 7:59.
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0: horas e 21 minutos.
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0: 8:43.
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1: Hora certa. 9:03.
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2: Opa, beleza? Chegando no seu rádio Caldeirão Musical, nesta quinta-feira, no ar a partir de agora. Vamos iniciar com Rihanna, muito tempo ela não canta por aqui no Caldeirão, sensacional. Aumente o volume, gente, porque a partir de agora o Caldeirão no ar, com

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7: A temperatura está subindo aqui no Caldeirão. Muita música boa pra você.

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0: 9:45.
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3: 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Beni, né? Super Lonely.

DJ Guga, Wesley Safadão e Zé Felipe, Depende, Depende. Teve também o Zé Felipe com Ana Castela, Sua Boca Mente. Só música boa aqui no Caldeirão. Só música linda, só música boa, né, gente?

0: 9:59.
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0: aí?
1: Melhores acontece por aqui. Esse é o Caldeirão. Callum, why you don't you go?
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0: É o Caldeirão com você. Obrigado a todos pela participação. Você que tá ligado aí, ó.
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10:17. 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
1: Hora certa. 10:30.
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2: Hora certa. 10:44.
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0: bom, Ludmilla, pra gente fechar aqui a programação desta quinta-feira absoluta. Amanhã tem muito mais. Obrigado pela sua participação aí, pela enorme audiência. Esse, então, foi o Caldeirão Musical comigo, Célio de Castro.
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0: 10:59.
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12: Sim, é uma intervenção, mas é a intervenção nacional. Uma hora de música brasileira pra você a partir de agora, nesta quinta-feira. Eu sou o Lupe e é um prazer poder estar de volta com você aqui e passar essa hora ouvindo grandes nomes da música brasileira, do rock nacional, da música brasileira no geral. Como, por exemplo, Raul Seixas estará no programa de hoje. A Pitty também, além de Lulu Santos, Marcelinho da Lua com o seu Jorge. A gente vai rolar por aqui hoje também. Cidade Negra e muito mais. Neste intervenção que está começando agora.
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12: Então vamos começar uma intervenção nacional. Para começar, a gente volta lá para 1994 com o Lulu Santos e o álbum Assim Caminha a Humanidade. A faixa título, né? A música que tem o mesmo nome, Assim Caminha a Humanidade. Aqui para começar.

0: Pra gente fechar por aqui a primeira parte do Intervenção Nacional, essa música foi lançada em 1987 no álbum A Revolta dos Dandes, da banda lá de Porto Alegre, lá no Rio Grande do Sul, Engenheiros do Havaí. Ainda rolou nessa sequência Marcelinho da Lua com o Seu Jorge e a música do Chico, Cotidiano. A primeira foi Lulu Santos, Assim Caminha a Humanidade. O Lulu abriu aqui o nosso Intervenção Nacional nesta quinta-feira e é muito bom estar aqui com você ouvindo música brasileira. Hora de fazer uma pausa pequenininha e a gente já volta com a Pit com Raul Seixas e muito mais. Tá bom de Bahia na próxima sequência aqui em Pit Raúja, dois cantores baianos. A gente já volta pra você com a Intervenção Nacional desta quinta-feira.
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1: Hora certa.
2: 11:18.
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1: E continua o Intervenção Nacional nessa quinta-feira. A gente volta agora com a cantora baiana Pitt, lá pra 2005, com o álbum Anacrônico. E a música Deja Vu aqui no Intervenção.

0: Raul Seixas, grande Raulzito, o nosso rei do rock Brasil. E aí, você concorda com este título do Raulzito? Ainda Tijuana que vez, também o Marcos Vale, Mentira. E a primeira foi a Pitty Deja Vu, que abriu aqui essa segunda parte do Intervenção Nacional nesta quinta-feira. Muito bom ter você com a gente, continue por aqui. Hora de fazer mais uma pausa, mas é bem pequenininha, é bem rápido. E a gente já volta com muito mais música nacional. Os Paralamas já pra começar a próxima sequência pra gente continuar conferindo música brasileira da melhor qualidade.
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5: Horas e 38 minutos.

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1: a música brasileira está de volta no seu rádio nesta quinta-feira no Intervenção Nacional.
2: Sabe de uma coisa, rapaz?
1: Tem os Paralamas do Sucesso, do álbum Selvagem, lá de 86.
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1: Melô do Marinho.
2: Pena Nova York.

0: Toda Cor, pra gente fechar por aqui muito bem o Intervenção Nacional nesta quinta-feira, música de 1984 do álbum Titãs. Ainda Charlie Brown Jr., Céu Azul, Cidade Negra também, Doutor. A primeira pôs para Lamas, o sucesso, Melô do Marinheiro. E é hora de finalizar, de fechar por aqui mais um Intervenção Nacional. Sempre agradecendo você pela sua companhia, pela sua audiência. Até o próximo, grande abraço.
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2: Hora certa. 12:01.
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8: É quinta-feira, é hora de conferir flashbacks. Nessa hora eu convido você a continuar por aqui, a ficar exatamente aqui com a gente nessa rádio, pra gente curtir flashbacks aqui no Vitrola. É o seu programa de flashbacks que está começando. Eu sou o Lupe, é um prazer poder estar aqui com você. A gente vai curtir no programa de hoje Ingo e Cherry, Pretenders, Kool & The Gang, Flashback Brasil, logicamente não pode faltar. Vai rolar ainda Lenny Kravitz, Cyndi Lauper também no programa de hoje. Então bora começar, vamos começar por aqui pela prévia, logicamente, o nosso Vitrola desta quinta.

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3: 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Pra gente começar muito bem o Vitrola, a gente volta pra 1900.

0: UB40, a banda inglesa UB40, Baby I Love Your Way, pra gente fechar por aqui mais uma sequência do Vitrola, mais uma não, a primeira sequência de flashbacks de hoje, ainda em Guy Cherry, a versão ao vivo de Save Tonight, essa música é linda, a primeira foi R.E.M., Radio Free Europe, que a gente abriu por aqui então com R.E.M., o nosso Vitrola desta quinta-feira, hora de fazer a primeira pausa do programa de hoje, é bem rapidinha, convido você a continuar por aqui, porque a gente já volta com Pretenders, com James Brown, também o Flashback Brasil e muito mais pra você no Vitrola desta quinta.
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9: Hora certa.
10: 12 horas e 19 minutos.

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0: 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Estamos de volta pra você aqui com o Vitrola. A gente volta lá pra 1994 com Last of the Independents, que é o nome do disco que tem essa música aqui, ó. I'll Stand By You, Pretenders.

é o rei do funk, James Brown, pra gente fechar por aqui mais uma parte do Vitrola, I Feel Good, clássica dele, do rei do funk, do álbum Out of Sight, de 1964. Ainda rolou Raul Seixas, eu também vou reclamar. O nosso Flashback Brasil foi com Raulzito nesta quinta. Também Queen Again, Get Down It. A primeira foi por Tenders, I'll Stand By You. É música romântica pra gente começar aqui nesta quinta-feira, a nossa segunda parte. Começamos então com a música do Pretenders. Já já, a gente volta com Lenny Kravitz, George Harrison, Cyndi Lauper e muito mais pra você aqui no Vitrola.

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1: Horas e 41 minutos.
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14: Estamos de volta com o Vitrola e com o George Harrison lá de 1900.

0: Music e Jack Johnson, pra gente fechar muito bem por aqui o nosso Bitrola nesta quinta-feira, lançada lá no álbum On and On, de 2003, dele, Jack Johnson. Ainda Syd Lauper, Girls Just Want to Have Fun. Festa dos anos 80, festa flashback, não pode faltar esta clássica da Syd Lauper. Também o Lenny Kravitz, Fly Away, a primeira foi o George Harrison, Got My Mind Set On You, e acabou, é hora de ir embora. Chega de Bitrola por hoje, mas amanhã a gente volta neste mesmo horário.
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0: 12:59.
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2: Hora certa. 13:20.
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0: 11:39.
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0: 11:02.
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0: fechando aí o som de Henrique Iglesias. Passou por aqui também ainda o som de Cidade Negra, Cidade Não Para, música nova.
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0: 11:23. 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
7: Tudo bem, agora são 12:31, boa tarde, Radaway.

Passando por aqui, sucesso, Brooke Alex, passando também, Karol G, Bruno Mars, Devo Isso, Sideral, Lançado ao Mar, é sucessos, é show da tarde. Boa tarde pra você que tá ligadinho na programação, pra você.

0: 13:43.
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tá aí, fechando por aqui sucesso. Natalie Imbruglia, Beautiful Love. Teve ainda Miley Cyrus, teve Jota Quest, Negra Lee. E Tim Maia, né? Descobridor dos Sete Mares. A italianinha Laura Pausini também passando por aqui. Bom, daqui a pouquinho eu volto trazendo muito mais pra você nessa super programação de quinta-feira. Show da tarde, o melhor playlist do seu Daio.

0: 11:05.
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legal, fechando aí o som de Take That e Michael Patrick. Passou por aqui também Simple Mind. Teve Biquíni Cavadão, também desfilando para você na pista 104,9. Boa tarde para você que está aí ligadinho na programação.

0: 11:25.
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começando mais uma Ziba aqui no programa Show da Tarde. Você conferiu também ainda o som de Cogumelo Plutão uma vez mais. The Wizard Africa. E abrindo aí com Black Eyed Peas, I Got a Feeling. Daqui a pouquinho tem mais.

0: 9:46.
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Muito bem, fechando por aqui o som diz não, patrão. Passou por aqui também Russell Dickerson. Teve Detonautas, Rádio Love Nacional. Bom, vou pro rápido intervalo. Vem aí.

0: 16:08.
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8: Muito bem, começando por aqui as bofadas da onda, Dona Summer.

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2: Hora certa.
3: 17 horas em ponto.
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2: 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Hora certa.
3: 17:34.
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3: Hora certa.
4: 18 horas e 9 minutos.
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0: E aí, pessoal, beleza? Chegamos na edição especial de quinta-feira do Sertanejo Universitário. É um baladão recheado de músicas pra você curtir com a gente durante 2 horas. Tamo junto! Com a melhor sequência, sertanejo.
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0: Obrigado pelo carinho.
1: Valeu.
0: Nós vamos receber agora, Paraná, os nossos primeiros convidados. O carinho de vocês para os nossos amigos, nossos irmãos César e Paulinho.
2: Chico Rei para
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4: É, eu também tô curtindo com você essa linda canção aqui no Arena Sertaneja. Obrigado pela audiência, onde quer que você esteja aqui curtindo o nosso programa.
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0: 18h28.
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0: somos eu, galera.
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0: 18:47.
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0: 19:06.
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5: O sertanejo universitário, os clássicos e, claro, tudo aquilo do sertanejo rolando aqui na Arena na edição do programa de hoje. O programa continua.
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0: Jackson, faz barulho!
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0: Da Mídia. Eu também tô curtindo com você essa linda canção aqui no Arena Sertaneja. Obrigado pela audiência, onde quer que você esteja aqui curtindo o nosso programa.
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0: 19h28.
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7: O sertanejo universitário, os clássicos e, claro, tudo aquilo do sertanejo rolando aqui na Arena na edição do programa de hoje. O programa continua.
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0: 19h47.
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0: É isso aí, moçada. Vamos ver se vocês estão bons pra cantar mesmo. Soltar a garganta aí com a gente.
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0: Por aqui, obrigado pela sintonia. Gostaram? Então fala pros seus amigos que todo dia a gente tá sempre aqui nesse mesmo horário, tá bom? Adiós!
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0: 7:05.
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0: Vamos com Glass Animals.

0: bônus musical por aqui, o Rapa, Minha Alma. Nossa, essa aí foi pra recordar mesmo. Eu mesmo já tinha muito tempo que não ouvi o Rapa. Bom, né? Tô indo buscar mais.
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4: Hora certa. 20 horas e 34.

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10: Vamos com Aidan Porte e Camila Cabello.

Bônus musical por aqui, Alex Warren, Ordinary. Nossa, é lindo, né? Essa música, gente, ele fez pra esposa dele, vocês sabem? E o clipe é com ela. É muito lindo, assistam. Tô indo buscar mais um bloco e já volto.